0: Son las 7:59.
1: San Mateo, capítulo 9.
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